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3: 23 horas e 36 minutos.
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4: 23:40.
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0: Palmeiras com a CWB.
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3: 23 horas e 45 minutos.
4: RCC.
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3: RCC. 23 horas e 45 minutos.
4: RCC.
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3: RCC. RCC. 23 horas e 45 minutos.
4: RCC.
5: RCC.
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3: 23 horas e 46 minutos.
2: RCC.
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3: RCC. 23 horas e 46 minutos.
2: RCC.
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3: RCC. 23 horas e 46 minutos.
2: RCC.
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3: 23 horas e 46 minutos.
5: RCC.
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3: 23 horas e 46 minutos.
4: RCC.
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3: 23 horas e 47 minutos.
2: RCC.
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3: 23 horas e 47 minutos.
5: RCC.
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3: 23 horas e 47 minutos.
5: RCC.
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1: 11 horas e 1 minuto.
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Aqui, onde o rio abraça a floresta e onde as águas beijam as árvores, a gente sente como nunca a presença eterna de Deus e a insignificância do homem, que será enorme, se ele não tiver a certeza de que cada ser humano carrega em si o dom de ser capaz de ser feliz.

Olá, bom dia, amigos ouvintes da Rádio Comunitária Caiense, nessa belíssima manhã de outono, frio, mas céu azul, sol brilhando, trazendo calor às nossas almas e fazendo com que nós sejamos mais uma vez gratos ao Criador por nos proporcionar esse espetáculo de beleza, nos proporcionar acordarmos hoje e todos os dias, agradecer pelo dom da vida, pela inteligência, pelo livre-arbítrio e por tudo que nos acontece, que tudo tem um propósito no plano divino. Então, hoje, né, estamos agora, neste momento, iniciando o programa Conduta Espírita, que é produzido pela Sociedade Espírita Allan Kardec de São Sebastião do Caí e a apresentação de Elci Rodrigues. A Sociedade Espírita Allan Kardec está situada na Rua São João, número 447, bairro Navegantes, aqui da nossa cidade. As palestras públicas são todas as quintas-feiras, às 20 horas, sendo que a partir das 19h15, nós já estamos de portas e corações abertos para recebermos todo aquele que quiser, né, buscar o esclarecimento, o consolo, ou simplesmente conhecer a Casa Espírita, né, saber dos trabalhos que lá se realizam, das palestras, dos passes, dos estudos, da livraria. Então, todos são bem-vindos. E amanhã nós teremos como tema da noite perdão, o poder da liberdade. E quem vai nos apresentar é Sandro Salgado, que vem pela primeira vez aqui fazer uma palestra na nossa casa. Ele é da Sociedade Espírita Allan Kardec, da Feliz, nossa co-irmã aqui da vizinha cidade, né? Da Feliz, e que temos profundos laços de amizades com aquela casa que vimos nascer, né? Então, todos estão convidados. Esta palestra também será transmitida simultaneamente, né, ao vivo, pela nossa página no Facebook, Sociedade Espírita Allan Kardec. Isso está... É só procurar no Facebook, né? Sociedade Espírita Allan Kardec de São Sebastião do Caí. E também estaremos publicando hoje no Facebook o cartaz, né, chamando para esse encontro. Então, esperamos todos lá. Será uma ótima palestra, tenho certeza. Bem, tem vários temas, né, que poderiam ser abordados no nosso programa de hoje, né, tendo em vista que o mês de maio é, né, o mês das mães. Hoje, por exemplo, dia 13 de maio é o dia da

0: sobre o livre-arbítrio, sobre a influência dos espíritos em nossa vida. E para ilustrar, né, que nós vamos falar disso que está na... Nós trouxemos da revista Reformador, de março do ano passado, né? O título é Os Espíritos por Testemunhas, e que vai falar da influência dos espíritos em nossas vidas. Mas também nos falará sobre o exercício do livre-arbítrio. Né? Então, hoje ainda, quando estava preparando, né, estudando para esse nosso encontro, eu vi um post no Facebook falando sobre um poema de 1667. Olha como ele é antigo, né? E o título é O Paraíso Perdido. Mas vamos prestar atenção nesta fala, né? E não no poema em si, mas na análise do poema que veio nessa postagem e que me chamou a atenção. E aí eu resolvi compartilhar com os amigos ouvintes aqui da nossa RCC, no nosso programa Conduta Espírita. E então vamos ver, aqui vai estar bem exemplificado essa questão do livre-arbítrio e da influenciação dos espíritos. Então, está trazendo através, né, de uma representação de Adão e Eva, né, da história bíblica de Adão e Eva, que nós, na doutrina espírita, nós temos alguma fala sobre esta questão. Mas o importante aqui que nós vamos ouvir é a questão da influência do espírito neste casal e a questão do livre-arbítrio, né? Quando a gente pode seguir as sugestões ou não, né, dos espíritos, estejam eles encarnados ou desencarnados. Então, eu vou pôr aqui este, que eu transformei em áudio, esta análise, para que a gente possa compartilhar. Eu não consegui fazer com que esse áudio fosse um pouco mais lento. Então, por isso, nós sugerimos que prestemos bastante atenção no que está sendo dito, né? Se for o caso, eu passo de novo, mas acredito que vale a pena. Vamos ouvir, então?
1: Paraíso Perdido, de John Milton. Poucas obras na literatura tentam algo tão vasto e ambicioso quanto Paraíso Perdido, escrito por John Milton em 1667. Mais do que um poema épico, é uma profunda meditação sobre rebelião, tentação, liberdade, orgulho e a natureza frágil da escolha humana. Através de grandiosas imagens cósmicas e personagens profundamente emocionais, Milton transforma uma história bíblica em uma exploração atemporal do que significa cair e do que significa permanecer humano após a queda. O poema começa não no céu, mas no inferno, entre as ruínas de uma rebelião devastadora. Satã, outrora um dos maiores anjos do céu, foi expulso após desafiar a Deus, mas mesmo na derrota ele se recusa a entregar seu orgulho. Milton o apresenta com uma complexidade notável, carismático, inteligente, desafiador e tragicamente consumido pela ambição. Sua famosa declaração de que é melhor reinar no inferno do que servir

0: no céu captura o fascínio perigoso do orgulho e da vontade própria, revelando um personagem cuja força é inseparável de sua destruição. Da escuridão do inferno, Satã viaja em direção à recém-criada Terra. Movido pelo desejo de corromper a humanidade e ferir a ordem divina que ele não pode mais derrubar diretamente. Lá na beleza do Éden, Milton apresenta Adão e Eva, inocentes, amorosos e intocados pelo sofrimento. O relacionamento deles carrega uma ternura silenciosa que dá ao poema grande parte de sua profundidade emocional. Eles não são símbolos distantes, mas figuras profundamente humanas capazes de amor, curiosidade, mal-entendidos e vulnerabilidade. À medida que Satã lentamente tenta Eva em direção ao fruto proibido, o poema torna-se muito mais do que uma simples história de desobediência. Milton explora a própria natureza do livre-arbítrio. Adão e Eva não são forçados em suas escolhas, eles possuem a liberdade de obedecer ou de cair. Essa liberdade dá significado às suas ações, mas também abre a possibilidade de perda. A tragédia da queda reside não apenas na punição, mas na chegada repentina da vergonha, separação, medo e mortalidade em um mundo outrora definido pela harmonia. O que torna o paraíso perdido tão poderoso é a sua compreensão das consequências emocionais do erro humano. Depois de comer o fruto, Adão e Eva não se tornam monstruosos, eles tornam-se dolorosamente conscientes de si mesmos e um do outro de novas maneiras. O amor mistura-se com a culpa, a inocência com o arrependimento. No entanto, mesmo dentro desta tristeza, Milton introduz a possibilidade de redenção, sugerindo que o próprio sofrimento pode aprofundar a sabedoria, na compaixão e na compreensão. A grandeza do poema reside não apenas em sua escala cósmica, mas na profundidade das perguntas que ele faz. Por que os seres humanos resistem à autoridade? Por que o orgulho e o desejo são tão difíceis de superar? Pode a liberdade existir sem a possibilidade de falha? Milton recusa-se a oferecer respostas simples. Em vez disso, ele cria um mundo onde a rebelião carrega tanto um poder sedutor quanto consequências devastadoras. Mesmo hoje, o paraíso perdido continua a ressoar porque seus temas permanecem profundamente humanos. A luta entre ambição e humildade, desejo e restrição, obediência e independência ainda molda a vida moderna. Os leitores continuam a reconhecer-se no anseio de transcender limites, na tentação de colocar o ego acima da sabedoria e na dolorosa realidade de que nossas escolhas muitas vezes carregam consequências muito além do que esperamos. Ao mesmo tempo, o poema perdura por causa de sua extraordinária honestidade emocional. Sob sua linguagem épica e batalhas celestiais reside uma verdade profundamente pessoal, que cada ser humano experimenta alguma forma de perda, exílio ou luta moral. Milton lembra-nos que cair faz parte da condição humana, mas também a possibilidade de crescimento posterior. Talvez seja por isso que o paraíso perdido sobreviveu por séculos com um poder tão durador. Ele fala não apenas sobre o céu e o inferno, mas sobre o conflito interminável dentro do próprio coração humano.
1: Então, amigos, é o áudio dessa postagem que eu falei para vocês, que a gente recebeu, né? Que é o Paraíso de Perdido de John Milton, e que foi escrito em 1667, tá? E aí, agora eu vou passar pelo texto com mais calma, porque o áudio foi muito rápido, né? Talvez não tenha dado para captar muitas coisas. Mas, por exemplo, ele diz que é um poema épico, mas é uma profunda meditação sobre a rebelião, tentação, liberdade, aí entendido como a liberdade de agir, ou seja, o livre-arbítrio, sobre o orgulho e a natureza frágil das nossas escolhas como seres humanos, né? Então, esses personagens são profundamente emocionais, né? E ela, então, é uma história atemporal, porque a essência dela, que são as fraquezas humanas, né, ela está valendo até hoje. e valerá sempre, né? Agora, aqui é o lado da fraqueza, mas também tem a potencialidade humana, a capacidade de recuperação, que nada é definitivo. A queda não é uma questão que eterna. É que nem a existência do mal. O mal tem existência temporária, porque o bem sempre predominará. Bem, então, o Milton, né, o autor desse, do século XVII, ele transforma essa história bíblica em uma exploração atemporal do que significa cair e do que significa permanecer humano após a queda. Então, aquela história dos anjos decaídos, né, ele apresenta aqui Satã como o anjo rebelde. Então, a história aqui dele, né, do poema, começa no inferno. E ele sai daquela escuridão em direção ao novo planeta que tinha acabado de ser criado, né, segundo essa história, né? Ele explora, então, a natureza do livre-arbítrio. Por quê? Porque Adão e Eva não são forçados em suas escolhas. Eles possuem a liberdade de obedecer ou cair. Quer dizer, a tentação a que eles estão submetidos é justamente um teste, né, para o seu caráter, né? Então, há a escolha de aceitar ou não. Então, eles não são forçados em suas escolhas porque possuem a liberdade de obedecer ou de cair. É essa liberdade, é esse livre-arbítrio que dá significado às suas ações, né? Vai trazer consequências, mas que esse significado é a responsabilidade deles pela decisão tomada, né? Então, essa liberdade abre a possibilidade de perda também, né? Então, a tragédia da queda não resiste apenas na punição, mas na chegada repentina da vergonha. Segundo a história, após comerem o fruto proibido, se deram conta que estavam nus. Antes eles viviam numa inocência e não ligavam para isso, nem percebiam maldade nisso, né? Então, a chegada repentina da vergonha, separação, medo, mortalidade em um mundo outrora definido pela harmonia. Então, o que torna este poema tão poderoso é a compreensão das consequências emocionais do erro humano. Porque depois de comer o fruto, Adão e Eva são os mesmos, não se deformaram, não se transformaram em seres monstruosos. Continuavam seres belos, né? Como saídos da mão do Criador. Só que, interiormente, eles se tornaram dolorosamente conscientes de si mesmos e um do outro, de novas maneiras. Então, o amor mistura-se com a culpa, a inocência com o arrependimento. Agora, mesmo dentro dessa tristeza, Milton introduz a possibilidade de redenção. E aí está em acordo com o Espiritismo, que sugerindo que o próprio sofrimento pode aprofundar a sabedoria, a compaixão e a compreensão. E pode sim, através da sabedoria, da compaixão, da compreensão, iniciar o caminho da redenção, do resgate. Então, a grandeza do poema reside não apenas na sua escala cósmica, mas... Vejamos aqui onde é que eu estou. Mas reside na profundidade das perguntas que Milton faz. Por que os seres humanos resistem à autoridade? Por que o orgulho e o desejo são tão difíceis de superar? Pode a liberdade existir sem a possibilidade de falha? Milton recusa-se a oferecer respostas simples. Em vez disso, ele cria um mundo onde a rebelião carrega tanto um poder sedutor quanto consequências devastadoras. Mesmo hoje, O Paraíso Perdido, o poema, continua a ressoar porque seus temas permanecem profundamente humanos. A luta entre a ambição e a humildade, desejo e restrição, obediência e independência ainda molda a vida moderna. Os leitores continuam a reconhecer-se no anseio de superar, de transcender limites, na tentação de colocar o ego acima da sabedoria e na dolorosa realidade de que nossas escolhas muitas vezes carregam consequências muito além do que imaginamos. E também o poema tem uma carga extraordinária de honestidade emocional, porque sob sua linguagem épica e batalhas celestiais, reside uma verdade profundamente pessoal, que cada ser humano experimenta de alguma forma perda, exílio ou luta moral. Milton lembra-nos que cair faz parte da condição humana, mas também da possibilidade de crescimento posterior. Talvez seja por isso que O Paraíso Perdido sobreviveu por séculos, com um poder tão duradouro, porque ele não fala apenas sobre o céu e o inferno, mas sobre o conflito interminável dentro do próprio coração humano.
2: Bota um pouquinho a cortina.

Olá novamente. Aqueles que ligaram, sintonizaram a RCC agora, né? Estamos apresentando o programa Conduta Espírita da Sociedade Espírita Allan Kardec, de São Sebastião do Caí, da Rua São João, número 447, bairro Navegantes. Amanhã nós teremos, amanhã dia 14 de maio, nós teremos a palestra pública com Sandro Salgado, da Centro Espírita Allan Kardec, da Feliz. Ele vai apresentar o tema Perdão, o poder da liberdade. Então, amanhã às 20 horas, estejamos lá para prestigiar e aproveitar, né, a mensagem que nos trará o Sandro. Tenho certeza que todos sairemos felizes desse encontro. Tá? Então, aí hoje, né, teremos o nosso estudo sistematizado da doutrina espírita. Então, ainda aceitamos inscrições para a formação de novas turmas. Tá? Quem estiver interessado, que possa se apresentar hoje lá na Sociedade Espírita, né, às 19h30, que é o estudo começa às 20 horas, vai das 20 horas às 21h30, né? Toda quarta-feira. Tá? Todos são bem-vindos. Bem, hoje nós fizemos no primeiro bloco uma análise de um poema de 1667. E que falava sobre vamos dizer assim, ele falava sobre a história de Adão e Eva, da tentação, o poema se chama Paraíso Perdido. E se comentou, então, né, da atualidade do poema, né, trazendo as fraquezas e as potencialidades humanas e dando um destaque para o livre-arbítrio, né, e as suas consequências, que traz as responsabilidades. Né. Então, nós achamos assim um achado, né, para a gente ter uma outra visão daquilo que nós entendemos, né, e foi muito, muito bacana. A gente teve o áudio e depois tivemos a análise que fizemos deste áudio. Bem, tudo isso é uma continuidade do que nós tínhamos nos proposto falar hoje sobre a influência dos espíritos em nossas vidas, né? Que está no Livro dos Espíritos, na questão 459, e que pergunta se os espíritos influem em nossas vidas. E nós chegamos à conclusão que eles influem muito mais do que a gente imagina, né?
E que diz, de ordinário, a resposta dos espíritos, são eles que vos dirigem. Deixa eu encontrar a pergunta aqui para lê-la na íntegra. E enquanto isso, enquanto eu localizo aqui, nós vamos examinar aqui o texto Os Espíritos por Testemunha, que é sobre essa mesma fala aí, né, da influência dos Espíritos em nossas vidas. Então, o articulista, que é Rogério Miguez, né, e que ele escreveu então nessa revista Reformador de março do ano passado, ele começa com uma citação de uma carta de Paulo de Tarso aos Hebreus. E diz assim: portanto, nós também, pois estamos rodeados de tão grande nuvem de testemunhas, deixemos todo o embaraço. Então, o resumo desse texto é que a crença em espíritos convivendo entre os vivos sempre existiu. E a possível destas entidades no cotidiano é uma possibilidade cogitada por muitos. Então, neste artigo, o Rogério, ele procurou explicar quem são as testemunhas mencionadas por Paulo nesta carta aos Hebreus, comentando como, em que proporção eles estão presentes no cotidiano dos encarnados, dos vivos. Então, vamos aqui, a pergunta já está aqui na mão. Aqui, pergunta 400. Aqui, 400 e... Aqui, ó. Ele está no capítulo 9 do Livro dos Espíritos, a intervenção dos espíritos no mundo corporal. E traz os temas, esse capítulo, a penetração de nosso pensamento pelos espíritos, influência oculta dos espíritos nos nossos pensamentos e ações. E tem outras questões aqui, possessões, convulsões, afeição dos espíritos por certas pessoas, fala em anjos guardiões, em espíritos protetores, familiares ou simpáticos, fala em pressentimentos, influência dos espíritos sobre os acontecimentos da vida, ação dos espíritos sobre os fenômenos da natureza, os espíritos durante os combates, pactos, poder ocultos, talismã, feiticeiros, bênçãos e maldições. É um capítulo muito interessante, né? Para se ler, procurar entender. E ele começa, então, com a pergunta 456, onde Kardec indaga: os espíritos veem tudo que nós fazemos? E a resposta é: eles podem ver, já que vocês estão constantemente rodeados deles. Porém, cada um só vê as coisas nas quais presta atenção, pois para aquelas coisas que são irrelevantes para o espírito, ele não se ocupa com estas. E aí Kardec, dentro dessa linha de raciocínio, pergunta: os espíritos podem conhecer nossos pensamentos mais ocultos? Muitas vezes eles conhecem o que vocês desejariam ocultar até de vocês mesmos. Nem atos e nem pensamentos podem ser
escondidos deles. Então, Kardec, né, encaixando assim nessa pergunta, ainda dentro dessa pergunta, ele estende o questionamento dizendo: assim sendo, seria mais fácil escondermos uma coisa de uma pessoa viva, já que não podemos esconder dessa mesma pessoa depois de sua morte? Certamente, a resposta. E quando se julgam muito bem escondidos, com frequência vocês têm uma multidão de espíritos ao vosso lado que os observam. A pergunta seguinte, Kardec indaga: o que pensam de nós os espíritos que nos rodeiam e nos observam? Isso depende dos espíritos. Os espíritos levianos riem das pequenas travessuras que eles lhes pregam e zombam de vossa impaciência. Os espíritos sérios lamentam vossos reveses e procuram vos ajudar. E aí é que a gente entra na questão primordial e que Paulo falou na sua carta para os Hebreus, onde Kardec indaga: os espíritos influenciam nossos pensamentos e nossas ações? A esse respeito, a influência deles é maior do que vocês imaginam, pois frequentemente são eles que vos dirigem. Então, isso é uma coisa para a gente pensar. E daí é que vamos explorar este artigo, então, do Rogério Miguez. Diz ele: a apresentação ao mundo da doutrina espírita no século XIX revelou um aspecto da vida que alguns já conheciam, mas certamente ignoravam a dimensão desta realidade, que permite aos espíritos ainda desencarnados se misturarem conosco, testemunhando tudo o que fazemos, convictos de ainda viverem com seus antigos corpos físicos, sem sequer perceberem, alguns há muito tempo, de que já fazem parte do reino dos mortos. Este temporário estado de incompreensão se deve ao despreparo do espírito quando realmente esteve caminhando na Terra, encarnado, mas não se interessou pelo conhecimento, ao ter oportunidade para tanto de aprofundar seu entendimento sobre este intercâmbio entre os moradores do lado de cá com os moradores do lado de lá. Por outro lado, muitos desconheciam inteiramente a existência dessa outra lei divina que determina a continuidade da vida, mesmo após a ocorrência do inevitável fenômeno da morte. Esta verdade é muito importante, por exemplo, por contrariar todos aqueles que imaginavam que fugiriam de seus problemas e dificuldades buscando a falsa solução do suicídio. É de notar que, além deste imenso contingente de espíritos desinformados gravitando em torno do planeta, também há os anjos da guarda, familiares e simpatizantes, amigos e benfeitores de cada homem transitando por aqui. Por conta deste fato, é uma ilusão se acreditar sozinho no dia a dia de nossa existência de forma generalizada, pois quase tudo que fazemos e pensamos é presenciado ou captado por muitas testemunhas espirituais de todos os níveis evolutivos, temporariamente habitando, entre aspas, o lado de lá. Os incrédulos se riem dessa revelação, mas não há o que questionar, visto que esta possível e patente interação entre os ditos mortos e os chamados vivos pode ser confirmada pela seguinte informação fornecida pelos próprios mortos a Allan Kardec quando questionou os imortais: os espíritos influem em nossos pensamentos, em nossos atos? Resposta: muito mais do que imaginais, pois frequentemente são eles que vos dirigem. Fazemos um destaque ao frequentemente nos dirigem. Ora, este advérbio de intensidade equivale a uma probabilidade apreciável, de modo que se pode ter uma pálida ideia de como somos conduzidos por outros espíritos durante nosso cotidiano. Contudo, esta pergunta, no Livro dos Espíritos, aborda a questão da influência, pois pode o espírito não influenciar, mas mesmo assim estar presente observando o que estamos fazendo ou pensando,
o que aumentaria muito a quantidade de testemunhas que nos acompanham, muitas sem nos influenciarem diretamente. Esta possibilidade, mesmo para os espíritas, não é bem observada, uma vez que, embora conhecedores desse mecanismo de funcionamento divino, muitos continuam a agir e pensar como se ele não existisse, despreocupado com as testemunhas que estão ao nosso lado, queiramos ou não, assistindo a tudo que fazemos de bom, mas igualmente os atos contrários à moral e à ética. Percebendo o que desejamos fazer em pensamento, mesmo que ainda não o tenhamos realizado, certamente por nos faltarem condições propícias para tanto até o momento. É por isso que podemos pecar por pensamento ao desejar intimamente obter algo que não nos pertence, ou mesmo experimentar alguma coisa proibida pela sociedade ou pelas leis divinas. Sendo este simples desejo ou pensamento contrário à moral, só de nele pensar, a onisciente justiça de Deus já nos atinge com as necessárias correções. Por esta razão, Paulo recomendou deixar todo o embaraço, que pode ser entendido como qualquer ato ou desejo íntimo de transgredir as leis divinas, quando, mesmo que não materializado, apresentará suas consequências mais cedo ou mais tarde. Vejamos também que Paulo, em sua carta aos Hebreus, menciona uma nuvem de testemunhas, e apenas para se ter uma ideia mais justa do contingente de espíritos desencarnados nos compondo esta volumosa nuvem, temos: urge raciocínio o indivíduo verificando que os encarnados é que são minoria no mundo onde os desencarnados vivem multiplicada vantagem. O número de espíritos livres do corpo que vibram na psicosfera planetária é quase 5 vezes maior que o indicado, indicando que o número de seres invisíveis no mais além é quase o quíntuplo dos que estão estagiando no corpo biológico. Um aspecto muito preocupante dessa interação se deve ao contingente de espíritos que, além de testemunhar em tudo, nos atingem propositadamente com o objetivo de nos prejudicar. São os chamados obsessores. Estes, por razões diversas, nos vigiam de perto para melhor nos atingir em seus propósitos perturbadores. Anotam cuidadosamente nossos passos e atitudes para melhor nos alcançarem, coletando informações para estabelecer um plano de ação. Não são testemunhas simplesmente, pois atuam, perturbam, influenciam, atormentam usando de todos os meios lícitos e ilícitos, provocando contratempos e dificuldades de toda a ordem em nossas trajetórias evolutivas. Adicionalmente, é oportuno lembrar que esta interação ocorre também quando o corpo físico descansa, pois emancipados, afastado parcial e temporariamente do corpo, vemos, conversamos e aprendemos com esses espíritos e podemos, caso nos deixemos levar pela má índole, que em parte ainda possa nos caracterizar, praticar atos deploráveis não assumidos durante o estado de vigília, pois há a censura da sociedade. Mas uma das consequências positivas desse conhecimento é que não devemos ter medo dos espíritos, pois onde quer que estejamos, travaremos contato com eles, de forma consciente ou não. Nessa hora, poder-se indagar. Estas testemunhas estão presentes em absoluto em todos os momentos da nossa existência. Eles partilham conosco literalmente os atos mais comezinhos do cotidiano e nossas resistências. Será que não temos privacidade nem mesmo nos momentos de intimidade, por exemplo? Para a grande maioria dos habitantes da Terra, esta é a realidade, ou seja, eles se miscuem nos atos mais comuns do dia a dia, pois a nossa liberdade neste campo é construída pela nossa disciplina mental, somadas às condutas que mantemos no cotidiano. Então, nós temos a boa notícia, é que nós podemos escolher essas companhias. E como é que a gente escolhe essas companhias? Primeiro, vigiando os nossos pensamentos, né?
identificando, procurando identificar aquilo que não é de acordo com as nossas tendências, né, com os nossos princípios, ou que sabemos serem contrários à ética, aos bons costumes, à lei de Deus. E aí podemos nos preservar pela oração, né, pela elevação do pensamento, pela prática do bem e da caridade. Todas são coisas que atraem as boas companhias espirituais, né? Nossos espíritos protetores, familiares, e que querem o nosso bem. Então, a interferência, e outra coisa, né? A gente pode também identificar, né, a natureza desses espíritos, se são de Deus, como dizia o apóstolo João, não criais em todos os espíritos, mas verificais se são de Deus. E essa verificação se dá de forma até muito simples, né? Porque os maus espíritos nos sugerem maus pensamentos, maus hábitos, incentivam o nosso orgulho, a nossa vaidade, o nosso egoísmo, tentam de alguma forma interferir no nosso livre-arbítrio, nas nossas atitudes, né? Agora, os bons espíritos, eles não interferem diretamente no nosso cotidiano, não nos sugerem atos contrários à nossa consciência ou à lei de Deus ou às leis humanas também, né? Eles simplesmente nos inspiram coisas boas. Eles pedem, né, sugerem que pratiquemos atos de bondade, que busquemos a oração, a elevação do pensamento, melhorarmos o nosso padrão vibratório, né, inclusive as boas leituras, aos bons programas, a boa música, fugirmos da maledicência, das questões polêmicas que possam, de alguma forma, excitar a nossa agressividade, né? Então, tudo isso faz com que nós mesmos possamos escolher as nossas companhias, uma vez que é inevitável termos essa, no dizer de Paulo, nuvem de testemunhas. Meus amigos, chegamos ao fim de mais um programa Conduta Espírita e agradecemos muito a sua sintonia. Esperamos compartilhar novamente as informações da doutrina espírita com vocês. Até lá, tenham todos uma boa semana de muita paz.

0: Opa, por favor.
1: Que roupa é essa aí, rapaz?
0: Qual o seu nome, meu querido?
2: Já.
0: E o que você veio fazer aqui?
2: Já.
0: Você veio cantar o quê?
2: Já.
0: Da onde você veio, criatura?
2: Já.
0: Fernandinho, eu tô achando esse trem aqui meio fake, meio xing-ling.
1: Meio xing-ling.

0: São Paulo, grande Sorocaba, Belo Gui.
1: É com você.
2: Tô nem aí se o cabelo é mega hair.

0: Que trem difícil, rapaz.
1: Que trem difícil.
2: Vamos pra Lucas Luco! Que Deus abençoe, você é o cara, não é à toa que você tá onde você tá, viu?
0: Valeu, São Paulo!
1: Valeu, Luquinha!
2: Opa, Fernandinho, nós estamos esquecendo.
1: Ah, ele... ah, é?
2: Companheiro, foi ridículo o que você fez aqui. Que papelão que você fez aqui. 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Vaza daqui, criatura!

0: a sanfoneira.
1: Toca aquela, rapaz.
2: O cara lá da rádio só pode tá de brincadeira.

0: pouco. Passou da conta, ficou tenso, hein? É tenso!
1: Mãozinha!

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0: Fred e Gustavo!
1: Felipe Juliano!
2: Que delícia,
1: velho! 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

Muito bem, com esse belo hino estamos entrando no ar com o nosso programa de cada quarta-feira, Voz de Missão Semeando a Bíblia, programa esse que vai ao ar todas as quartas, das 13 às 14 horas aqui na RCC, 87.5 FM, a Rádio Comunitária de São Sebastião do Caí. Hoje estamos dia 13 de maio de 2026, mais uma vez, o Senhor nos trouxe até aqui para levar até você a palavra de Deus, através dos hinos e também da Bíblia Sagrada. Um abração aí a todos vocês que estão aí já com nós, através das ondas da RCC e conectado também através da internet. Deus abençoe, temos aí nos controles técnicos Tarciso. Deus abençoe ele, a família, que Deus dê força e graça e vencemos junto em nome de Jesus. Um abração aí, nossos irmãos do bairro Quilombo, estão nos ouvindo. Deus abençoe vocês. Ali, Passo da Taquara, um abraço, pastora Adelina, família. Deus abençoe vocês. São Martim, tem ali nos ouvindo aí, um abração para vocês. Também Capela de Santana, um abraço aos irmãos aí. Também Montenegro, tem alguém nos ouvindo aí. Um abração a todos vocês que estão aí nos honrando com a vossa companhia. Temos também aqui no centro, os irmãos que nós estamos ouvindo aí, pessoas que nos ouvem aí, estão com nós aí no programa. Deus abençoe vocês. Também aí no Vila Rica, um abração aos irmãos aí. Loteamento Popular, Rio Branco, Nova Rio Branco. Um abração aí a todos vocês que estão nesta tarde linda e maravilhosa, um sol brilhando. E graças a Deus, mais uma vez estamos aqui. Mandou um abraço aí ao irmão Diego. Irmão Diego, está nos ouvindo? Mande a mensagem do pastor Jorge para nós, que ela não fica aqui. O irmão enviou aí para quinta-feira, mas ela não fica aqui gravada. Irmão, se estiver nos ouvindo, envia, que estamos aí hoje vago para ouvir aí o pastor Jorge ali de Moçambique, que era para ter ouvido aí na quinta-feira, mas devido à lotação aqui, nós estávamos com pouco horário, mas hoje estamos horário disponível. Está nos ouvindo, irmão Diego? Manda para cá a mensagem, então, e depois estaremos ouvindo. Um abração aos nossos irmãos aí de Santa Catarina, certo? Tão branco de gelo lá, né? Certo? Muito frio que está ali na região de Lages, ali São Joaquim. Um abração a todos os nossos irmãos aí. Irmã Carme, aqui no Pelotas. Um abraço, irmã Carme. Também o Marcos, a mãe Maria Erzi, a família. Deus abençoe vocês aí. Com frio e tudo, e pinhão na chapa aí. Com certeza tem, né? Com certeza tem. Sitião ali, muito pinhão ali. Deus abençoe os irmãos. Também ali para Lages, a Mariquinha. Um abraço, Mariquinha. Coloca os pinhão aí, que depois do programa eu vou aí macetar uns pinhão com você aí. Um abraço para a Mariquinha aí, Deus abençoe vocês. Também para o Zélio, um abraço para o Zélio. O Zélio está trabalhando, se não está de folga, está no serviço. Um abraço para o Zélio, para a Bruna, para o Tony. Um abração aí a todos vocês, em nome de Jesus. Também um abraço para o Sércio. Um abraço, Sércio, para a Terezinha, para a Graziele, a Letícia aí, para a gurizada toda aí. Um abração para vocês aí. Dê-lhe pinhão aí. Vamos lá. Esquentando o corpo aí. Enroda um fogão a lenha aí. Pinhão na chapa. Em nome de Jesus, vamos até lá. Se Deus quiser. Um abraço para a irmã Zilda. Um abração para o Vardir. Família toda aí. Deus abençoe vocês. A irmã Ana. Um abraço, irmã Ana. Dá um abração no Cid aí, viu? Um abraço no Cid aí na família. Deus abençoe vocês. Também a Neuza. Um abraço, Neuza. Deus abençoe você, o esposo aí. Um abração para vocês aí. Também, irmão Célio, ali em Parmeira. O Célio está no frio agora ali, né? Está no frio, a gente está na geada lá. Um abraço, Célio, a esposa aí. Deus abençoe a todos vocês aí. Poço Redondo, um abração para o Adair aí. Deus abençoe, Adair. Estava ouvindo uma mensagem dele, não sei se foi de ontem ou de hoje. Um abraço para vocês todos aí. Que Deus alcance vocês aí, também para a Lete. Que Deus abençoe. A Irma, ali, Rio do Sul, um abraço para vocês todos aí que estão aí conectados com nós através da internet. Também um abração aí, Santo Amaro, alô, Santo Amaro. Um abraço para o irmão Érico, a irmã Maura, também a Salete. Um abração para vocês aí. Um abraço para a Salete ali em Palhoça também, que está trabalhando agora, depois vai nos ouvir quando chegar do serviço à tarde ali, 6 horas,
já está por casa ali e vai direto aí nós ouvir a irmã, que está ali morando ali em Palhoça, né? Há tempo já, e está ali na grande Floripa ali, né? Deus abençoe a todos vocês, irmãos catarinenses, também para a Fátima, ali em Curitiba, está nos ouvindo, a família, também para a Cláudia aqui, em Canoa Santa Rita. Um abração aqui também para o Antônio, para o Paulo. O Paulo agora está lá na Feliz, o Antônio está em Bom Princípio, mas sempre estão com nós aqui participando. Deus abençoe. Um abraço para o Eliseu, para a André, para a Jéssica, para a Júlia. Um abração aí a todos vocês, em nome de Jesus. Vamos aí, Tarcísio, ouvir mais um louvor e depois estaremos aí dando continuidade em nome de Jesus.

Graças a Deus por esse belo hino que ouvimos, oferecendo a todos que, vocês que estão com nós aí nesta tarde. Um abração aí a todos vocês, que Deus alcance vocês nesta tarde. Irmão Diego, se estiver aí nos ouvindo, envia mensagem para cá, porque hoje estamos aí vago, é? E se não mandar, eu vou pregar, claro. Deus tem me dado já uma palavra para deixar para vocês aí. Mas vamos continuar nos louvor aí. É, temos pedido aí, Tarcísio. Paulo Beck. Ô, Paulão, o Paulo sai sempre na frente, né? Um abraço para o Paulo aí, Deus abençoe. Vamos ouvir pedido aí do irmão Paulo, em nome de Jesus.

Vamos achar em nome de Jesus. Ele mandou para o Facebook, né? E daí não sai o som aí. Mas nós estamos achando aí, irmão Paulo. E já íamos largar no ar o pedido aí do irmão Paulo. Aguarde um pouco aí que vai sair em nome de Jesus. Que Deus abençoe vocês que estão aí fazendo parte com nós neste programa. Irmãos, já... Tem que mandar o pedido para o YouTube, não pelo Facebook, não abre ali. Então, nós estamos aí procurando. Antes disso, vamos dando nossos anúncios aí para adiantar o tempo. Nós temos aí um grande culto ali na sexta-feira. Tivemos um culto abençoado ontem ali. Palavra, oração, culto de oração, ensino da palavra. Tivemos ali um culto muito lindo, né? E na sexta-feira temos um grande culto ali, às 19h30. Você é o nosso convidado a estar com nós aí na sexta-feira para este grande culto. E também no domingo, 19h30, ali um grande culto. E na próxima semana, na terça-feira, irmão, já está iniciando ali, a irmã está iniciando ali o circo de oração. E creio que vai ser um sucesso aí, vai ser uma benção pura. Creio que a irmã estava com nós ontem ali, a família, e vai dar tudo certo em nome de Jesus. Que Deus abençoe os irmãos que estão aí se colocando para nós ajudar, e precisamos que Deus mande obreiro para nós aí, mande trabalhador, não covarde, né? Covarde não fica, mas os valentes ficam e trabalham. É o nosso pedido aí a Deus, mande trabalhador, pessoas que queiram enfrentar e pagar o preço. Não é de graça, não. Há um preço a pagar, irmão. Para fazermos a obra de Deus, não é de graça. Tem um preço a pagarmos e vamos pagando o preço. E vamos indo fazendo o que Deus quer que nós faça. E se você tem uma chamada de Deus, aproveite. Faça o que Deus te pediu para você fazer. O que Deus te colocou nas mãos, faça, porque o acerto vai ser, com certeza, muito certo. Nós íamos ter que acertar com Ele o que Ele nos deu para fazer. Então, temos que fazer enquanto é dia, porque logo vem a noite em que ninguém pode mais trabalhar. Então, levanta tua cabeça, deixa as lutas de lado. As lutas não cessam, irmão, não cessa. A vitória só alcançamos quando lutamos. Se nós somos covardes, nós não vencemos porque não queremos luta.

Então fomos chamados para lutar e não podemos desistir. Aconteça o que acontecer, Jesus está com nós para nos abençoar, nos dar vitória. E é Ele que nos fortalece, é Ele que nos conduz, é Ele que nos traz também até aqui para levar ao ar este programa nesta tarde. Então, crente covarde, irmão, não permanece, porque as lutas vêm, eles acham que servir a Deus não não tem luta, não, vamos aceitar Jesus, porque daí nós estamos aí livres. Não, Senhor. É, Jesus batalhou, fez de tudo por nós e nós não queremos lutar também? A luta vem, mas o mais importante é que Jesus está comigo e está com você. Lutar sem Jesus na companhia é perca na certa, viu? Perdemos mesmo, porque a nossa estrutura muitas vezes não resiste. Mas quando Jesus está com nós, a vitória é na certa, porque Ele é o vencedor por nós. Eu estava ali pensando, quando Deus falou com Gideão para ir para uma batalha. Meu Deus, era 32 mil soldados para uma batalha. Mas Deus falou com Gideão e disse, é muita gente, é muito soldado. Princípio. Aleluia. Você põe diante de você os soldados aí e proclama aí os covardes e os medrosos, voltem para casa. Irmãos, para te encurtar aí, 22 mil voltaram, foram para casa. Senhor Tarcísio? Acho que é esse aqui. Vamos lá, vamos lá, não temos certeza, mas vai lá, vamos sempre.

Graças a Deus, obrigado, irmão Paulo, por esse belo hino que ouvimos aí. Vamos aí, mais um pedido aí, tem mais? Estamos vendo aqui o pedido de quem aí que vai sair agora. E graças a Deus, irmãos, estão aí compartilhando com nós aí, nos ajudando a fazer esse programa. Entre com nós aqui, temos espaço aí para todo mundo. Irmão, não importa onde você congrega, não estamos aqui falando em placa de igreja, estamos aqui anunciando Jesus. Né? Jesus não deixou uma placa de igreja aí, viu? Eu estava analisando hoje, mil e poucas placas de igreja para lá e para cá, isso é criado pelo homem. É o homem que criou isso, uma placa disso, uma placa de outra, mas Jesus não deixou uma placa. Ele veio para salvar o mundo do pecado e não deixou uma placa registrada aqui para assim as pessoas colocarem uma placa. Essa placa, não. Jesus... Antônio. Antônio, vamos ouvir então aí imediato o pedido do irmão Antônio aí, de Bom Princípio. Um abração, Antônio. Deus abençoe.

0: Obrigado, irmão Antônio, por esse belo hino que ouvimos. Deus abençoe a todos vocês. Não vê a mensagem, nós falemos em nome de Jesus. Tem mais alguma? Como é que estamos aí na audiência, Tarcísio?
1: Estamos com 1.814.
0: Muito bem.
1: Temos em Santa Catarina,
0: Sergipe,
1: Tocantins
0: e Mato Grosso do Sul. Fora do Brasil.
1: México,
0: Argentina,
1: Uruguai
0: e na África, Moçambique. Um abração para o Sr. Jorge ali na África, em Moçambique. Um abração para todos nossos irmãos aí da África que estão sempre com nós. Estava aguardando aí uma mensagem do pastor Jorge aí, mas o irmão Diego não enviou a mensagem ainda e nosso tempo está indo. Mas vamos ver aí, o pastor Adelino está com nós aí também, né? Deus abençoe,
2: Ô, pastor Tarcísio, Adelino. Boa tarde, paz do Senhor aí, pastor João, um abraço a todos aí. Está na escuta aí.
0: Muito
2: bota o hino dos canarinhos de Cristo aí, nosso aí. O muito não entende os crentes, tá bom? Com os canarinhos de Cristo. Ô, Tarcísio, um abraço pra vocês aí, tudo de bom? Disse pro pastor João que eu tô rego da perna ainda.
0: Meu Deus. Meu Jesus. Vamos orar pela essa perna aí, pra que Deus dê vitória, né? Meu Deus do céu. Só Jesus na causa, mas Deus é maior que tudo e vai entrar com providência aí e vai dar tudo certo, se Deus quiser, né? Deus abençoe nossos irmãos aí, que estão aí fora do Brasil, nossos irmãos Uruguai, aí nos irmãos argentinos e os demais aí, Mato Grosso. E aonde está chegando aí o nosso programa através da internet? Um abração a todos vocês que estão com nós aí, nós ajudando aí a levar este programa. Deus abençoe vocês. Sem audiência não adianta estarmos aqui, né? Eu disse para Deus, a hora que o Senhor quiser que eu pare, é só tirar a audiência, que daí nós paremos com o programa. É um sinal de pedir para Deus. E para nós continuar aqui, né? Precisamos ter audiência. Se não tivermos audiência, o que não adianta nós estar aqui, falando aqui dentro desse estúdio, e não ter ouvinte? Não adianta, né? Porque o nosso alvo é você que está aí do outro lado, para que Deus te alcance, te fortaleça, através dos louvores e também da palavra. Show, Tarcísio?
1: Uhum.
0: Vamos lá, então, o pedido do pastor Adelino aí. Vamos ouvir.

Graças a Deus. Obrigado, irmão, pastor Adelino, aí, por esse belo hino que ouvimos. Deus abençoe, vamos orar. Estamos orando, todos os dias, orando um pelos outros, é o que a Bíblia manda. Estamos orando. Hoje de manhã, estava ali na igreja, orando pelos irmãos aí, pensando como é que estava a perna aí do pastor Adelino. Mas ainda está meio encrencado, mas Deus vai entrar com providência, com certeza. Deus abençoe vocês todos aí que estão com nós. Que Deus alcance vocês nesta tarde. Temos pedido mais, Narcisa? Não. Então vamos lá. Vai largando uns louvor aí. E depois estaremos aí trazendo uma palavra e dando aí continuidade em nome de Jesus.

graças a Deus por esse belo hino que ouvimos. Irmãos, quando o crente deixa de ser um atalaia, ele coloca as pessoas no precipício. Eu trabalhei 5 anos no porto de Itajaí, lá em Santa Catarina. Tem um lugar lá na entrada do porto lá que se chama Atalaia. O que é o Atalaia? Atalaia, eu vi lá, e lembrando que dessa passagem bíblica, eles colocaram um farol muito grande na entrada lá do porto, porque o porto de Itajaí, ele sai do mar e entra por rio Itajaí. E ali fundou uma embarcação, um navio, na entrada, e corria ali muito risco para as outras embarcações que entrariam no porto. Eles colocaram um farol muito grande em cima, onde existia o perigo. Aquele farol era aceso dia e noite. É um sinal que estava ali marcando o perigo. Quando eu vejo, olho para esta passagem bíblica, Ezequiel 3,16, Ezequiel, Deus disse, eu te envio como uma atalaia sobre a casa de Israel. A responsabilidade que um obreiro, que um pastor tem, ele não pode se apagar em si a sua chama. Ele tem que estar avisando o povo. Não podemos fechar a nossa boca. A nossa responsabilidade é pregar o evangelho. É o que Jesus quer de mim e de você. O que é que a palavra diz ali? Eu vou te enviar, você fale, se eles quiserem te ouvir, você livrasse a tua alma. A responsabilidade nossa é pregar, não é nós obrigar as pessoas e levar para a igreja, não. É coisa que eu não faço, é obrigar, insistir, largar as pessoas dentro da igreja e eles não voltam mais. É Deus que trabalha nos corações, nas vidas. Quando Deus fala, ele leva e fica. A pessoa tem que sentir no coração. O que é que a palavra diz? Se eles te ouvir, você ganhaste eles. E se eles não te ouvir, eles vão morrer na impiedade deles, como ímpio. Mas você livrasse a tua arma. Irmãos, é uma responsabilidade muito grande. Eu estou sempre orando, dizendo, Deus, eu tenho duas responsabilidades muito grandes. É da igreja e do programa. Tem que dar fruto. Se não dá fruto, nós estamos fora da direção de Deus. Atalaia é uma responsabilidade. As embarcações que iam atracar no porto, elas viam o farolzão aceso, elas sabiam que ali corria perigo. O que é que Jesus falou? Que dizendo assim, vós sois o sal da terra e a luz do mundo. Meu Deus, a responsabilidade. Nós temos que aceitar Jesus e ser mudado. Vai ser diferente. Nós temos aonde chegar, eles olham para nós e acham em nós a diferença entre nós e o ímpio, o mundo, que ainda não tem Jesus. Para que nós possa, como disse Paulo, vós sois uma carta aberta, visto e lido por tudo. Meu Deus, o povo conhece.
conhece, nos olha e já sabe o que somos. Não preciso eu sair na rua com a mão erguida, com a bandeira, dizendo eu sou crente. Não. O meu proceder, o meu caráter, o meu andar, o povo vê que eu sou diferente. Muitas pessoas já me falaram isso. A diferença, como disse a palavra, Miqueias parece. Naquele dia, vocês vão ver outra vez a diferença entre o que serve a Deus e o que não serve. A pessoa que aceita Jesus, ele muda. Ele é mudado, ele é diferente. Ele não tem mais aquela maneira de ser que o mundo nos engana de tantas maneiras. Eu era um assim. Mas Deus, pela sua bondade, pela sua misericórdia, me alcançou e me tirou. E hoje eu posso dizer para vocês que eu sou uma atalaia de Cristo. Estou aqui anunciando a Jesus. Eu disse aqui antes, não estou aqui pregando uma placa de igreja. Mas aonde você congrega? Eu congrego na Igreja Batista Betel, a igreja onde congrego. Mas o programa aqui, irmãos, não é ligado na igreja, não é da igreja, é um programa particular. Porque eu estou aqui fazendo um trabalho de missão. O programa é Voz de Missão, semeando a Bíblia. Não estou aqui fechando as portas para a placa de igreja, não. Nós estamos aqui de portas abertas para todos os crentes para participar com nós aqui. Porque não fazemos. Não estou dizendo a minha igreja é melhor, porque não existe. A igreja somos nós. Nós somos a igreja. Nós temos um templo, porque a Bíblia diz, Deus não habita em templo feita por mão de homem. A igreja, que chamamos igreja, é um lugar onde nós reunimos, junto ali para adorar a Deus e manter comunhão um com os outros. Mas a igreja é eu, é você. Eu sou templo do Espírito Santo e você também, se der lugar para o Espírito Santo entrar na tua vida. Quando nós vemos Deus falando com o profeta Isaías, dizendo, vai lá no palácio do rei Uzias. Rei Uzias estava enfermo, estava ali para morrer, e Deus antes disso enviou o profeta. Irmãos, hoje tem muitos profetas bajulador, bajulando pecado, bajulando tantas coisas. Mas Isaías, ele foi com uma missão dada por Deus, levaram a mensagem para o rei Uzias. A mensagem era dura. Hoje nós vemos profeta bajulando as pessoas grandes, ricos, pastor de fama. É isso que vemos hoje. Mas na realidade, muitas vezes a mensagem é só uma bajulação. Não há nada na vida desse homem que possa edificar o que ele é. Isaías obedeceu à voz de Deus e não temeu. Esse é profeta, esse é profeta. Foi lá, entrou lá e disse, olha, assim diz o Senhor, põe em ordem a tua casa. Aleluia, porque você vai morrer, não vai levantar dessa cama. Mensagem de Deus para o rei. Isaías entregou, ele não foi muito longo, não. Ele disse, olha, põe em ordem a tua casa. Quem sabe a mensagem de Deus para alguém nessa tarde. Ponha em ordem a tua casa. Não estou falando a tua casa, estou falando a casa que é você mesmo. Ponha em ordem a tua casa, porque morrerás e não viverás. Foi a mensagem do profeta Isaías
para o rei Ezequias. A mensagem foi no coração do rei, e ele, do jeito que estava deitado, ele não podia se levantar, virou para a parede e chorou amargamente e disse: Senhor, aleluia, lembra que andei na sua presença e fiz o que era reto, aleluia, diante dos teus olhos. Isaías não tinha saído do pátio ainda. A oração do rei foi tão forte, tão fervorosa, que foi direto a Deus. Antes do profeta sair, Deus fala: volta lá. Aleluia. Eu vi, ouvi a oração do Ezequias. Volta e diz para ele que eu ouvi a sua oração e acrescentarei os seus anos 15 anos. Aleluia. Irmãos, profeta hoje está cheio, as internet está cheio, nas igrejas, profetizando, meu Deus, entregar uma mensagem profética, meus queridos irmãos, não é por emoção. Muitas vezes até os próprios profetas de Deus, muitas vezes erram querendo bajular, como fez o profeta Acã. Ele foi entregar uma mensagem para Davi e não era de Deus. Não era de Deus. Ele foi lá e diz: olha, assim diz o Senhor, você vai construir um grande templo para mim. Deus disse: eu não falei nada. Muitas mensagens é isto, coloca o nome de Deus, que Deus está falando e Deus não está no negócio. Como estava nessa profecia para o rei Davi. Queria bajular o Davi, né, com uma mensagem. E era um profeta de Deus esse homem. Um profeta de Deus. Mas errou na emoção e levou uma mensagem que não era de Deus. E dizendo que era Deus. Deus disse na hora: não, eu não falei coisas alguma. Porque Davi não pode construir templo para mim, porque ele tem as mãos manchadas de sangue. Irmãos, não vamos ser levados pela emoção, não vamos ser levados por isso. Vamos esperar a mensagem verdadeira de Deus e não vamos ser bajulador. Quantas mensagens, muitas vezes, nas igrejas, é desviada porque quer bajular o povo está errando, porque não ouve a realidade da palavra de Deus. Aleluia! Meu Deus, quer ver templos cheios, estão bajulando o povo com promessa de riqueza, de carro novo, palácio, casa nova, e não penso da salvação do povo. Bajulo o povo, encher templo de gente. Meu Deus, e a maneira que estão ali dentro? Como eles estão ali dentro? Será que estão preparados? Será que estão prontos para a volta de Cristo? Ou estão sendo só bajulados? Hoje está ficando difícil, irmão. Ficando difícil de pregar a realidade da palavra. Meu Deus, há muita bajulação hoje nos púlpitos, para não ofender, simplesmente aquelas pessoas que têm dinheiro, porque hoje, a maioria hoje quer dinheiro. Eles não querem ver as armas sábias, eles querem templo cheio para arrecadar dinheiro. Estão aí completamente bajulando o povo para ganhar dinheiro. A misericórdia de Deus alcance os nossos pastores que estão aí mundo afora pregando o evangelho, mas deixe de bajular o povo para encher templo. Deus não está interessado e multidões, ele está interessado no conteúdo real e verdadeiro
diante de Deus. Não adianta ter 2, 3 mil pessoas dentro de uma igreja. Será que são todos salvos? O Deus é injusto. Deus não é injusto, irmão. Deus é justo. Aquele que Ele requer de mim, Ele requer de todos. Ele não vai aliviar a palavra para ninguém. Não. Só porque é rico, só porque tem fama, só porque tem dinheiro. Não. A palavra é para o pobre, é para o rico, é para a pessoa de rua. A palavra é a mesma. Porque a palavra é que salva, a palavra é que liberta, a palavra é que nos dá força, a palavra é o alimento para nós, e nós temos que se alimentar dela na palavra verdadeira. Dou graças a Deus, porque temos uma igreja, temos um pastor que não bajula, ele prega a realidade, porque a palavra é que liberta, a palavra que liberta é vinagre na ferida. Tem um hino que eu gosto muito dele, né? A palavra que liberta, ela fere mesmo. Ela machuca, mas o Espírito Santo sara as feridas. Que Deus abençoe vocês. Tarciso, vamos aí então ouvir mais um louvor. Você está por aí. Tarciso deu uma saidinha ali. Mas estamos aí já chegando ao término do nosso programa. E já agradeço pela audiência que tivemos, você que esteve com nós. Amanhã estaremos aqui de volta. Estaremos aqui de volta nesse mesmo horário. Eu conto com a companhia de vocês nesta manhã. Se a palavra foi até você, não fique triste comigo, porque é a palavra de Deus que foi pregada nesta tarde. Deus abençoe vocês. Vamos aí, mais um louvor, Tarciso.

Graças a Deus. Agradeço a vocês que estiveram com nós aí nesta tarde. Amanhã estaremos de volta aqui. Nosso programa está chegando ao fim. Mas deixo meu abraço a vocês que estiveram aqui na live com nós. O Jacques aí, o Amaral. Deus abençoe vocês. E amanhã estaremos aí junto em nome de Jesus. Que Deus abençoe a todos e até amanhã, se Deus quiser.

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1: 14 horas e 1 minuto.

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2: 14 horas e 58 minutos.

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4: 15 horas e 50 minutos.

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1: 16 horas e 50 minutos.

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1: 17 horas e 53 minutos.

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0: Deve ser porque você vacilou pouco com ela, né?
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0: Pois é.

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0: O pianista Michael Krieger interpreta noturnos para piano de diversos compositores. Caríssimos ouvintes, trabalhou comigo Clayton Lopes. Fiquem agora com o programa A Voz do Brasil. Boa noite!
1: Ilha, 19 horas.
2: Está no ar a Voz do Brasil. As notícias do governo federal que movimentaram o país no dia de hoje.
3: Olá, boa noite.
4: Boa noite para você que nos acompanha em todo o país.
3: Quarta-feira, 13 de maio de 2026.
4: E vamos ao destaque do dia: medida para conter a alta no preço do combustível.
3: O governo do Brasil anuncia subvenção a produtores e importadores de gasolina. Gabriela Noronha.
5: A expectativa é que essa subvenção reduza em até 62 centavos o preço do litro da gasolina ao consumidor após a mistura obrigatória de etanol.
4: E ainda, número de empregos formais no país cresceu 5% no ano passado.
3: São quase 60 milhões de vínculos ativos entre trabalhadores dos setores público e privado. Pablo Mundim.
6: Nos últimos 3 anos, foram mais de 7 milhões e 800 mil novos vínculos registrados. O resultado confirma a continuidade da expansão do emprego formal no país.
4: Você vai ouvir também: Brasil registra o menor número de homicídios da década para os 3 primeiros meses do ano.
3: Aumenta também a apreensão de armas e munições.
4: Para falar como o país alcançou esses resultados, vamos conversar ao vivo com o secretário nacional de Segurança Pública, Chico Lucas.
3: Hoje, na apresentação da Voz do Brasil, eu, Mariana Jungmann e Nazi Brum.
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3: O governo do Brasil anunciou hoje mais uma medida para conter os impactos da alta dos combustíveis em razão dos conflitos no Oriente Médio.
4: A nova medida foi publicada agora há pouco em edição extra do Diário Oficial da União e vai garantir subsídios para a gasolina produzida aqui ou importada de outros países.
3: O valor do auxílio será definido por meio de portaria do Ministério da Fazenda.
5: Para conter a alta dos combustíveis provocada pela guerra no Oriente Médio, o governo do Brasil anunciou nesta quarta-feira uma subvenção aos produtores e importadores de gasolina. A expectativa é que essa subvenção reduza em até 62 centavos o preço do litro da gasolina ao consumidor após a mistura obrigatória de etanol. De acordo com Alexandre Silveira, ministro de Minas e Energia, o objetivo é tentar uma ação imediata sobre os preços dos combustíveis com resultados efetivos.
7: Nenhum outro país do mundo teve menor impacto do que o Brasil, exatamente porque nós fomos rápidos, proativos.
5: A nova subvenção começa pela gasolina, mas poderá ser estendida ao óleo diesel a partir de junho. Segundo o ministro do Planejamento, Bruno Moretti, a subvenção funcionará como um cashback do tributo fiscal. Isso significa que quando o importador ou produtor pagar o imposto, o valor será devolvido em forma de subvenção.
8: O que nós estamos colocando é que a gente devolve esse tributo como uma subvenção, e essa devolução é uma espécie de cashback desse tributo, capaz de amortecer eventuais choques de preço, eventuais aumentos de preço de combustível.
5: Segundo o governo, a medida atenta uma sinergia entre o setor público e o setor privado. Apesar do impacto da guerra no aumento do preço do petróleo, o Brasil ocupa a posição favorável em comparação com outros países. De acordo com o ministro do Planejamento, Bruno Moretti, a estratégia de mitigação reflete a preocupação do governo do Brasil com a situação financeira das famílias.
8: O que a gente pretende aqui fazer é converter parcela dessa arrecadação adicional em medidas de mitigação dos impactos de preço, sempre resguardada a premissa da neutralidade fiscal.
5: As medidas utilizarão recursos do Orçamento Geral da União. A despesa mensal estimada é de R$ 272 milhões de reais para cada 10 centavos de subvenção no litro de gasolina e de 492 milhões para cada 10 centavos de subvenção no litro do diesel. O secretário executivo do Ministério da Fazenda, Rogério Seron, explica que a medida será neutra do ponto de vista fiscal, porque a arrecadação com a receita do petróleo subiu.
9: É impossível neutralizar 100%, mas é possível sim atuar de forma rápida, eficiente, com inteligência e ter um bom desempenho, reduzir o impacto para a população.
5: A nova subvenção faz parte de uma série série de medidas que o governo do Brasil tem adotado para conter a alta dos combustíveis provocada pela guerra no Oriente Médio. Em março, o governo zerou a tributação de PIS e COFINS sobre óleo diesel, além de aumentar a tributação sobre as exportações do combustível. Reportagem Gabriela Noronha.
4: Brasil contra o crime organizado. Um dos objetivos do plano anunciado pelo governo federal é fechar as fontes de financiamento das organizações criminosas no país.
3: E também quer impedir que os presídios brasileiros continuem servindo como centros de comando e recrutamento para facções criminosas.
4: Em entrevista ao programa Bom Dia Ministro, transmitido pela empresa Brasil de Comunicação, o ministro da Justiça e Segurança Pública, Wellington Lima, afirmou que a ideia é atuar contra o planejamento das organizações criminosas.
10: Nós vamos tirar da cadeia esta característica de escritório do crime, realmente instituir padrões de excelência, como acontece no sistema prisional federal. E esse padrão de excelência envolve treinamento do pessoal, equipamento de raio-x, drones, equipamentos tecnológicos que aumentarão o padrão de segurança.
3: O programa tem foco ainda no combate ao tráfico de armas e ampliação das taxas de esclarecimento de homicídios.
4: A estratégia prevê investimentos que ultrapassam os 11 bilhões de reais.
3: Pois é, mas antes mesmo do lançamento do plano, o Brasil registrou o menor número de homicídios da década no...

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1: 19 horas e 6 minutos.

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1: 20 horas e 13 minutos.
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3: Será que tem aí menina carinhosa?

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